A las 4 arrancará Estados Unidos, Australia. El próximo partido, hoy a las 19 horas.